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2: Um estudo revela que mais de 80% da geração Z relata problemas auditivos após noites, em eventos de música. Apenas uma pequena percentagem dos jovens inquiridos utiliza proteção auditiva em concertos, festivais e clubes. Mais de 80% dos jovens da geração Z afirmam já ter sentido sintomas como zumbidos, sensação de ouvido abafado ou alterações temporárias na audição, depois de frequentarem eventos de música com volumes elevados. A conclusão surge num novo estudo promovido pela Royal National Institute of Deaf People no Reino Unido. Foram interrogados mais de 2 mil adultos entre os 20 e os 29 anos. Os resultados revelam também a frequência com que os jovens se expõem a níveis elevados de ruído. Cerca de 28% dos inquiridos afirmaram participar em eventos de música alta pelo menos uma vez por semana, enquanto que 50% disseram fazê-lo mensalmente. Apesar dos riscos associados, apenas 7% dos participantes referiram utilizar sempre tampões auditivos. Um em cada 5 afirmou usar proteção auditiva com frequência, mas 35% admitiram nunca ou raramente recorrer a este tipo de equipamento. O estudo concluiu ainda que 23% dos inquiridos acreditam não necessitar de qualquer proteção auditiva durante eventos com música alta. A organização reforça a importância da prevenção, sublinhando que exposição repetida a níveis elevados de som pode aumentar o risco de danos auditivos permanentes e de desenvolvimento de tinnitus, uma condição caracterizada pela percepção de sons como zumbidos ou assobios sem uma fonte sonora externa. Os resultados surgem numa altura em que cresce a preocupação à volta da saúde auditiva dos frequentadores de clubes, festivais e concertos, levando várias organizações e promotores a incentivar o uso de proteção auditiva como medida simples para reduzir o risco de lesões permanentes.
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2: A Apple Music vai começar a identificar músicas geradas por inteligência artificial. A plataforma pretende introduzir a etiqueta Made with AI ainda este ano, numa medida que procura aumentar a transparência e combater a fraude no streaming. Ao contrário de plataformas como o Bandcamp e o Beatport, que adotaram restrições à música gerada por inteligência artificial, a Apple Music não pretende proibir esse tipo de conteúdo. A plataforma vai, em vez disso, apostar na transparência. A Apple Music informou os seus parceiros da indústria de que editoras discográficas e distribuidores terão de indicar, no momento do envio, se um tema foi criado com recurso a AI. Os fornecedores de conteúdo serão responsáveis por incluir as chamadas AI Transparency Tags, uma vez que, segundo a Apple Music, estão numa posição privilegiada para saber como cada gravação foi produzida. A decisão da Apple surge no momento em que há uma crescente preocupação da indústria com o impacto da inteligência artificial no streaming, particularmente devido à enorme quantidade de música gerada automaticamente e ao potencial uso destes temas em esquemas destinados a manipular sistemas de royalties e recomendações. O Spotify anunciou também este mês uma medida semelhante através da criação de uma etiqueta específica para identificar artistas ou conteúdos gerados por inteligência artificial. A plataforma pretende ainda impedir que músicas com essa identificação sejam incluídas nas suas recomendações algorítmicas. Com a introdução de Made with AI, a Apple Music opta assim por uma abordagem de identificação e transparência em vez de banir a música criada com inteligência artificial.
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2: A Cinemateca Portuguesa vai participar na renovação da exposição permanente do Mimo, numa parceria que pretende afirmar o Museu da Imagem em Movimento de Leiria como referência nacional do património cinematográfico. Inaugurada em 1996, o Mimo, Museu da Imagem em Movimento, dedica-se à preservação, ao estudo e à divulgação da história da imagem, reunindo um importante acervo nas áreas da fotografia, do pré-cinema e do cinema. A parceria agora anunciada prevê que a Cinemateca Portuguesa participe na concessão da nova exposição permanente do museu, assegurando a curadoria científica nas áreas do pré-cinema e do cinema. A colaboração vai permitir desenvolver um novo discurso museológico mais inclusivo, acessível e interativo, conciliando inovação expositiva com o rigor histórico e científico que caracteriza o Mimo, avançou a Câmara de Leiria. A colaboração prevista em dois protocolos assinados entre o município e a Cinemateca inclui também a estreia mundial em Leiria de uma nova partitura para o filme mudo português Cláudia, de 1923, de Jorge Palu, produzido pela Invicta Film. O filme mudo será exibido em Leiria a 8 de dezembro no Teatro José Lúcio da Silva, com música original composta pelo Quarteto de Cordas Mudo Ma Non Troppo, numa sessão no âmbito das comemorações dos 30 anos do Mimo e que também assinala 3 décadas do ANIME, Arquivo Nacional das Imagens em Movimento. Em comunicado, o município explicou que a nova composição musical vai fazer parte da edição em DVD do filme a lançar pela Cinemateca Portuguesa, num projeto que procura preservar, estudar e divulgar o património audiovisual português. A colaboração estabelecida com a Cinemateca contribui para reforçar o papel do Mimo como uma referência nacional na preservação, estudo e valorização do património cinematográfico, potenciando a sua dimensão científica, museológica e cultural, concluiu a autarquia.
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2: Maribu State anunciam pausa na carreira. Os britânicos anunciaram que vão fazer uma pausa por tempo indeterminado após o concerto de encerramento de digressão de Hallucinating Love, marcado para 31 de agosto em Londres. A notícia foi revelada numa entrevista à Mixmag, na qual o duo refletiu sobre os desafios enfrentados nos últimos anos, incluindo problemas de saúde física e mental, ansiedade, bloqueios criativos e o impacto do período de confinamento após a intensa digressão de 2019. Segundo Liam Ivory, o álbum Hallucinating Love nasceu precisamente desse período difícil que acabou por se transformar numa obra marcada pela resiliência e pela procura de equilíbrio. Depois de já terem interrompido temporariamente a atividade do projeto em 2024 devido a questões de saúde, os Maribu State consideram agora que chegou o momento de parar por completo e recuperar energias. O anúncio surge poucos dias após a edição deluxe de Hallucinating Love, lançada a 21 de agosto pela Ninja Tune. A nova versão inclui 7 demos inéditas e 14 remisturas, assinadas por nomes como System Olympia, Love Foxy, Balti, entre outros. Antes da pausa, o duo despede-se dos palcos com um concerto especial no Lido Festival, acompanhado por orquestra e uma produção alargada. Lançado este ano, Hallucinating Love marcou o regresso dos Maribu State aos álbuns de estúdio após um período particularmente desafiante, consolidando-se como um dos trabalhos mais pessoais e emotivos da carreira da dupla.

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2: O SoundCloud lança a função de compra direta de música. O SoundCloud anunciou esta nova função que vai permitir aos utilizadores comprar e descarregar música diretamente dos artistas através da própria plataforma. Numa primeira fase, a ferramenta encontra-se em período de testes e está disponível para cerca de 200 criadores norte-americanos com subscrição Artist Pro. Segundo a empresa, os artistas vão receber 100% do valor de cada venda, enquanto que os compradores apenas suportam as taxas e impostos aplicáveis. De acordo com o SoundCloud, a decisão surge em resposta à crescente procura por formas alternativas de valorização. A plataforma refere que já encaminha mais de 500 mil de utilizadores por ano para serviços de venda de música como o Bandcamp e o Beatport, e que cerca de 30% dos artistas inquiridos já comercializam ficheiros digitais ou demonstram interesse sem fazê-lo. A empresa pretende utilizar esta fase inicial para aperfeiçoar a experiência dos criadores antes de expandir gradualmente o programa a mais utilizadores durante os próximos meses. Com esta novidade, o SoundCloud procura reforçar a ligação direta entre artistas e fãs, oferecendo uma nova fonte de rendimento para os músicos, numa altura em que muitos procuram diversificar as suas receitas para além do streaming.
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Um novo álbum com gravações inéditas de Cesária Évora é editado a 2 de outubro, assinalando os 15 anos da morte da cantora cabo-verdiana. O projeto traz à luz gravações raras cuidadosamente identificadas e reunidas por José da Silva, produtor e gestor de longa data de Cesária Évora e arquiteto do seu sucesso internacional, afirma a Sony Music em comunicado, no qual dá conta de que este faz parte das comemorações do 15º aniversário da morte da diva dos pés descalços. O disco Reina da Morna é o primeiro lançamento retirado dos arquivos da discográfica Luz África desde a sua aquisição pela Sony Music França em 2025. O álbum está enraizado na Morna, o género que transmitiu a voz de Cesária pelo mundo e deu expressão a temas de exílio, memória, anseio e amor. Composições de alguns dos compositores mais celebrados de Cabo Verde, incluindo Beleza, Manuel de Novas e Eugénio Tavares acompanham momentos de maior leveza retirados da tradição da coladeira, refletindo a rica herança musical do arquipélago, refere a discográfica. O livreto do álbum inclui um ensaio do jornalista Francis Dordor, que acompanhou Cesária Évora ao longo da sua carreira. Num total de 10 gravações inéditas, Som Sente é o primeiro tema já divulgado. O alinhamento é constituído por Amiga Danha Amigo, Som Sente e Nós Cabo Verde, Resposta de Ganha Pouco, Júnior, Brisa de Boa Sorriso, Nós Contra a Dança, Força de Crecheu, Projeto e No Po Naton. Cesária Évora morreu aos 70 anos, a 17 de dezembro de 2011, no Hospital Batista de Sousa, em São Vicente, em Cabo Verde, onde se encontrava internada desde o dia anterior. O então Presidente da República de Cabo Verde afirmou na ocasião que a intérprete representava um pouco a noção de ser cabo-verdiano. Cesária Évora, ou Cise, como era tratada por amigos e vizinhos, nasceu a 27 de agosto de 1941 na cidade do Mindelo, na ilha cabo-verdiana de São Vicente, no seio de uma família de músicos. Numa das muitas entrevistas que deu, certa vez afirmou: tudo à minha volta era música. O pai tocava cavaquinho, violão e violino, instrumentos que se tornaram característicos daquelas ilhas. O irmão Lela, saxofone, e entre os amigos contava-se o emblemático compositor cabo-verdiano Beleza. Em 2004 recebeu um Grammy para melhor álbum de World Music Contemporânea pelo disco Voz de Amor. Em 2009, o presidente francês Nicolas Sarkozy entregou-lhe a medalha da Legião de Honra. Ao longo da carreira, além das inúmeras digressões e atuações em televisões, gravou 24 álbuns, um DVD, Live in Paris, e registrou dezenas de colaborações noutros discos. Continuamos a ouvir o tema que tem estado em fundo, Som Sente, o primeiro avanço deste Reina da Morna.

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2: A Technics celebra 55 anos de SL1200 com uma edição limitada de 12 mil unidades. A Technics anunciou uma edição especial do lendário giradiscos SL1200 para assinalar os 55 anos daquela que é uma das séries mais icónicas da história do áudio e da cultura DJ. Cada exemplar contará com uma placa comemorativa numerada individualmente e estará disponível em 7 cores diferentes: dourado, azul, vermelho, preto, verde, branco e cinzento. Baseado no atual modelo SL1200 MK7, esta edição mantém as características que fizeram da série uma referência para DJs e audiófilos, incluindo o motor de tração direta, controle de pitch até mais e menos 16%, braço em alumínio em formato S e a função Reverse Play. Como elemento distintivo desta edição comemorativa, a Technics adicionou detalhes dourados em várias partes do equipamento, incluindo braço, prato, controles e base do braço de leitura, bem como um slip mat exclusivo. Lançado originalmente em 72, o SL1200 começou por ser concebido como um giradiscos de alta fidelidade, mas acabaria por se tornar uma ferramenta fundamental para várias gerações de DJs. A sua robustez, precisão e resposta rápida ajudaram a moldar géneros e movimentos como o disco, hip-hop, o turntablism e a música eletrónica.

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2: A nova temporada do Batalha Centro de Cinema no Porto arranca a 5 de setembro com um ciclo temático dedicado à morte e às diferentes formas como o cinema tem imaginado o que pode existir no fim da vida. Com curadoria de Justin Jekyll e Lídia Queiroz, o ciclo Cinema do Além vai exibir até o dia 18 de dezembro filmes de diferentes épocas, geografias e sensibilidades em torno de temas como almas, fantasmas, vidas anteriores, mundos intermédios, memória, luto e transcendência. A programação parte da pergunta: o que acontece depois da morte? A sessão de abertura vai ser assinalada com a exibição de Sombra Dolorosa, de 2004, de Guy Madin, e Orfeu, de 1950, de Jean Cocteau, numa sessão que será repetida no dia 13 de setembro. A curta-metragem de Guy Madin transforma o confronto com a morte numa fábula sobre o luto, o amor e a resistência, enquanto Orfeu, protagonizado por Jean Marais, reinventa o mito de Orfeu num universo surrealista em que os espelhos funcionam como passagens para o outro lado. A 9 de setembro, Our Song to War, de 2018, de Juanita Gonzaga, será exibido com Uncle Bumi, Who Can Recall His Past Lives, de 2010, de Apistat Pong Vera Setakul, numa sessão dedicada à memória, à presença dos mortos e à possibilidade de outras formas de existência. O programa inclui ainda Kuroneko, de 1968, de Kaneto Shindo, no dia 11 de setembro, com repetição um mês depois, Women Without Men, de 2009, de Shirin Neshat, a 16 de setembro, e Ghost, de 1990, de Jerry Zucker, no dia 19. Nosferasta, First Bite, de 2021, de Adam Khalil e Bailey Switzer, é exibido nos dias 27 e 30 de setembro, juntamente com I Walked With a Zombie, de 1943, de Jacques Tourneur. A programação prossegue em outubro com Flesh and Ghost, de 2025, de Sky Opinka, sobre memória e identidade, e Invention, de 2024, de Courtney Stevens, que cruza ficção e realidade numa reflexão sobre memória, perda e transformação. Em novembro, Last Movies, de 2026, de Stanley Stinter, parte dos últimos filmes vistos por pessoas antes da morte para construir uma reflexão sobre despedida, memória e permanência. Entre outros títulos, serão exibidos Afterlife, de 1998, de Hirokazu Koreeda, e Enter the Void, de 2009, de Gaspar Noé, sobre consciência, morte e continuidade. O encerramento cabe a Matter of Life and Death, de 1946, de Michael Powell e Emmerich Pressburger, drama fantástico que aborda o amor, a vida, a morte e a transcendência. O Cinema do Além inclui também duas sessões para as famílias, aos sábados à tarde. Todos os Cães Merecem o Céu, de 1989, de Don Bluth, no dia 12 de setembro, e A Fantástica Viagem de Marona, de 2019, de Anka Damian, a 14 de novembro.
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2: A Austrália proíbe músicas totalmente geradas por inteligência artificial nos seus tops oficiais. Temas criados com recursos à inteligência artificial continuam elegíveis, desde que sejam maioritariamente produzidos por humanos. A Associação da Indústria Discográfica Australiana anunciou assim novas regras para os seus tops oficiais. A decisão aplica-se a todos os rankings da organização, incluindo os prestigiados Top 50 Singles e Top 50 álbuns. Além da exigência da intervenção humana significativa, os temas terão ainda de cumprir critérios relacionados com transparência e não poderão levantar preocupações sobre manipulação de streams ou resultados dos tops. Para avaliar a elegibilidade das músicas, a associação irá seguir as diretrizes do Programa Internacional de Rotulagem, apresentado em julho por várias entidades da indústria musical e organizações ligadas aos Grammy Awards. O objetivo passa por distinguir gravações criadas por humanos daquelas geradas integralmente por sistemas de AI. Em comunicado, a diretora executiva da associação afirmou que a medida pretende proteger o papel dos artistas numa indústria em rápida transformação. Com esta decisão, a Austrália junta-se ao crescente debate internacional sobre o impacto da inteligência artificial na criação artística e na forma como a autoria e a criatividade humana devem ser valorizadas no setor da música.
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